Todos os anos, a poluição atmosférica causa centenas de milhares de mortes prematuras em toda a União Europeia. Está associada a doenças cardíacas, problemas respiratórios e até ao cancro. Certos poluentes podem danificar o nosso ADN, enquanto outros reduzem a qualidade da água e do solo e prejudicam os ecossistemas. Ao mesmo tempo, a poluição sonora está a aumentar, sobretudo nas cidades. Isto não só afeta os nossos padrões de sono e níveis de stress, como também a nossa saúde a longo prazo. 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Neste episódio, vamos respirar fundo e falar sobre a poluição atmosférica e sonora na União Europeia e como a UE está empenhada em reduzir o seu impacto na nossa saúde e no ambiente. A luta contra a poluição atmosférica e sonora não se trava isoladamente. Faz parte do quadro mais vasto da política ambiental da União Europeia, que se baseia nos tratados da UE e se destina a proteger a saúde humana, a preservar os recursos naturais e a promover o desenvolvimento sustentável. A poluição atmosférica e sonora são domínios prioritários desta estratégia ambiental, a par da ação climática, da biodiversidade e da transição para uma economia circular. No centro de tudo isto está o Plano de Ação para a Poluição Zero, o roteiro da UE para reduzir a poluição nociva e criar uma Europa mais saudável e sustentável. Comecemos pela qualidade do ar. A União Europeia dispõe de regras rigorosas previstas na Diretiva Qualidade do Ar Ambiente, que definem limites para poluentes como as partículas finas, os óxidos de azoto e o ozono. A diretiva exige que os Estados-membros monitorizem a qualidade do ar, publiquem dados e tomem medidas se os limites forem excedidos. Em 2024, as regras foram revistas, aproximando as normas europeias das mais recentes recomendações da Organização Mundial da Saúde. Nomeadamente, a diretiva revista reduz em mais de metade o limite anual para as partículas finas, um dos poluentes mais nocivos. A UE também define valores limite nacionais de emissão para os principais poluentes e adota regras específicas para setores como a indústria, a agricultura e os transportes. O transporte rodoviário é, desde há muito, uma importante fonte de poluição. Ao longo dos anos, a União Europeia tornou mais estritas as normas aplicáveis às emissões dos automóveis, furgões, caminhões e autocarros. Estas normas incluem limites mais rigorosos para os óxidos de azoto e as partículas finas. Aplicam-se a veículos a gasolina, gasóleo, híbridos e até elétricos. Mas não se trata apenas do transporte rodoviário. No âmbito da sua estratégia climática mais vasta, a União também tomou medidas para reduzir as emissões provenientes do transporte marítimo e da aviação, incluindo novos regulamentos sobre os combustíveis sustentáveis e o transporte marítimo ecológico. Na indústria, a revisão da Diretiva Emissões Industriais ajudará a reduzir as emissões das grandes instalações industriais e explorações agrícolas. As novas regras entram em vigor a partir de 2026. Passemos à poluição sonora, menos visível, mas igualmente prejudicial. Cerca de um em cada cinco europeus está exposto a níveis de ruído considerados excessivos, principalmente devido ao tráfego. O ruído crónico pode causar stress, perturbações do sono e doenças cardiovasculares. Também perturba a vida selvagem. A Diretiva Ruído Ambiente, de 2002, exige que os Estados-membros façam um levantamento dos níveis de ruído e elaborem planos de ação. Foram feitos progressos, mas insuficientes. No âmbito do Plano de Ação para a Poluição Zero até 2030, a União Europeia visa reduzir em 30% o número de pessoas afetadas pelo ruído crónico dos transportes. Se não forem introduzidas novas medidas, este objetivo pode não ser alcançado dentro do prazo. Para ajudar a reduzir a poluição sonora, a União adotou também limites específicos de ruído para o tráfego rodoviário, os caminhos de ferro, as aeronaves e até o equipamento exterior. O Parlamento Europeu desempenha um papel fundamental no reforço destas regras. Tem defendido sistematicamente normas de qualidade do ar mais rigorosas, uma melhor aplicação e objetivos mais ambiciosos. Desempenhou também um papel de liderança na resposta a escândalos, como o das emissões da Volkswagen e na defesa da rotulagem de ruído dos carros, bem como na definição de limites de ruído mais rigorosos. Assim, embora ainda haja um longo caminho a percorrer, a União Europeia está a intensificar os seus esforços para reduzir a poluição atmosférica e sonora, com céus mais claros, ruas mais tranquilas e vidas mais saudáveis no horizonte. 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
4: Em meados de abril, o Parlamento Europeu publicou os resultados do último inquérito Eurobarómetro antes das eleições europeias de junho. De acordo com as conclusões, os cidadãos estão preocupados com o atual contexto geopolítico. Neste podcast da série Europa e Eu, vamos ficar a saber mais sobre o Eurobarómetro da primavera de 2024 do Parlamento. As próximas eleições decorrem de 6 a 9 de junho de 2024. O inquérito mostra que uma clara maioria dos cidadãos pretende votar para eleger os eurodeputados. O interesse pelas eleições e a sensibilização para a sua realização aumentaram desde o inquérito anterior, realizado no outono passado. 6 em cada 10 cidadãos manifestaram interesse nas próximas eleições e mais de 7 em cada 10 afirmaram que pretendem dirigir-se às urnas. As conclusões sugerem que os cidadãos da UE estão muito cientes da importância das eleições no atual contexto geopolítico, tendo 8 em cada 10 inquiridos concordado que o atual contexto torna o voto ainda mais importante. Os resultados do inquérito mostram que as pessoas na UE querem que o Parlamento dê prioridade à luta contra a pobreza e a exclusão social, bem como ao apoio à saúde pública. As próximas prioridades fundamentais identificadas são o apoio à economia e a criação de novos postos de trabalho, bem como a defesa e a segurança da UE. Olhando para o futuro, os inquiridos colocaram a defesa e a segurança como as principais prioridades no reforço da posição da UE a nível mundial, seguidas das questões energéticas e da segurança alimentar. Enquanto 4 em cada 10 cidadãos afirmam que o papel da UE se tornou mais importante nos últimos anos, 35% consideram que permaneceu inalterado. Quase 3 quartos dos cidadãos afirmam que as medidas da UE têm impacto na sua vida quotidiana e 7 em cada 10 consideram que o seu país beneficia da adesão à UE. À medida que esta legislatura se aproxima do fim, 81% dos cidadãos têm uma imagem positiva ou neutra do Parlamento Europeu e a maioria gostaria que o Parlamento desempenhasse um papel mais importante. Comentando os resultados do inquérito, a Presidente do Parlamento Europeu, Roberta Metsola, declarou: "Estas eleições serão cruciais, uma vez que decidirão qual o rumo a seguir. Enquanto cidadão, terá uma palavra a dizer na definição do futuro da Europa. Vote. Não deixe que ninguém decida por si." O inquérito foi realizado em fevereiro para o Parlamento Europeu pela agência de investigação Varian. Participaram mais de 26 mil inquiridos dos 27 Estados-membros. 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

0: Ouvimos falar muitas vezes da legislação da União Europeia aprovada em Bruxelas, mas o que acontece quando essa legislação é violada? Ou quando os países não chegam a acordo sobre a interpretação dessas leis? É aí que intervém o Tribunal de Justiça da União Europeia. O Tribunal de Justiça é a autoridade judicial da UE. O seu trabalho? Assegurar que o direito da UE é interpretado e aplicado da mesma forma por todos os Estados-membros. Isto significa que todos os países, instituições e empresas seguem as mesmas regras e que os seus direitos enquanto cidadão da UE são protegidos. Com sede no Luxemburgo, o Tribunal de Justiça é composto por dois órgãos jurisdicionais. Em primeiro lugar, o próprio Tribunal de Justiça, que intervém quando os tribunais nacionais têm dúvidas sobre a forma de interpretar o direito da União e solicitam o que se designa por decisão prejudicial. O Tribunal de Justiça da UE também analisa determinados atos da União para verificar se devem ser anulados e aprecia recursos sobre questões jurídicas submetidas ao Tribunal Geral. O Tribunal Geral ocupa-se essencialmente de processos intentados por particulares, empresas ou organizações, especialmente quando contestam decisões tomadas pelas instituições da União Europeia. O Tribunal de Justiça tem um juiz de cada Estado-membro da UE. Estes juízes são assistidos por advogados gerais, que emitem pareceres jurídicos independentes para ajudar o Tribunal a tomar as suas decisões. As audiências do Tribunal de Justiça são públicas e a interpretação é disponibilizada nas 24 línguas oficiais da UE. O primeiro presidente do Tribunal de Justiça da Comunidade Europeia do Carvão e do Aço foi Massimo Pilotti, um juiz italiano. No seu discurso inaugural, proferido em 1952, descreveu o espírito do Tribunal com as seguintes palavras.
1: I magistrati della corte hanno un'aspirazione sola.
2: Os juízes do Tribunal têm apenas um desígnio, serem dignos da confiança neles depositada pelos Estados-membros, ou seja, dedicarem-se inteiramente ao bem da comunidade.
0: Assim sendo, em que tipo de casos se pronuncia o Tribunal de Justiça? Vejamos. Em primeiro lugar, o Tribunal resolve litígios quando os países violam a legislação da União. Por exemplo, quando um Estado-membro não aplica corretamente uma diretiva europeia. Em segundo lugar, intervém quando os tribunais nacionais pedem ajuda. Se, por exemplo, um tribunal na Itália ou na Polónia não tiver a certeza de como interpretar uma norma da UE, pode solicitar esclarecimentos ao Tribunal de Justiça. Em terceiro lugar, intervém quando a atuação das instituições da UE é contestada. Imaginemos que o Parlamento ou a Comissão adotam um regulamento que alguém considera violar os direitos fundamentais. Se o Tribunal concordar, pode decidir anular a legislação em questão. Uma das decisões mais famosas do Tribunal foi tomada em 2017. Nesse ano, o Tribunal de Justiça da UE declarou que a Uber era uma empresa de transportes e não apenas uma plataforma digital, o que mudou a forma como a empresa é regulamentada na Europa. Porquê é que isto é importante para si? Porque a legislação da UE tem impacto na sua vida, quer esteja a comprar algo em linha, a trabalhar no estrangeiro ou preocupado com a privacidade dos seus dados. E o Tribunal de Justiça assegura a aplicação justa dessas leis. As decisões do Tribunal criam precedentes e moldam a futura política da UE em questões como a migração, a ação climática, os direitos dos consumidores e outras. Assim, da próxima vez que ouvir falar de uma grande decisão da UE ou de um litígio sobre direitos digitais, saiba que o Tribunal de Justiça da UE está a trabalhar nos bastidores para defender o Estado de Direito em toda a União Europeia. 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
4: Promover a integração europeia é incentivar as pessoas a votar e resolver os desafios locais. Todos estes são exemplos de prioridades políticas europeias. Estamos sempre a ouvir falar destas questões, mas sejamos sinceros, na vida real e especialmente para os jovens, estes temas podem parecer distantes e inatingíveis. Na tentativa de chegar a um maior número de jovens, a Comissão Europeia transformou o antigo Serviço Voluntário Europeu em algo maior, o Corpo Europeu de Solidariedade. Trata-se de um programa concebido para envolver os jovens na construção do futuro da Europa. Tem como base 3 objetivos principais: envolver, unir e capacitar os jovens. A antiga eurodeputada Micaela Sosdrová explica de que forma esta iniciativa ajuda os jovens a tornarem-se cidadãos ativos.
5: O objetivo principal deste programa é fomentar a participação dos jovens e das organizações em atividades de solidariedade, principalmente o voluntariado. Os participantes terão a oportunidade de adquirir experiência de voluntariado e de iniciar a sua participação contínua enquanto cidadãos ativos.
4: Mas há mais. O Corpo Europeu de Solidariedade conta agora com um novo setor, a ajuda humanitária. Isto significa que podes fazer voluntariado não só na União Europeia, mas também em comunidades de todo o mundo, como parte de uma rede mundial em crescimento. O antigo comissário europeu, Tibor Navracsics, responsável pela educação, cultura, juventude e desporto, descreve-o como um importante passo em frente.
5: Numa altura de crescente discórdia e de aumento das disparidades culturais entre países e mesmo dentro das comunidades, esta iniciativa é mais importante do que nunca. Durante este período, queremos consolidar e desenvolver o que já conseguimos alcançar. Com uma novidade importante, também propomos apoiar o voluntariado para operações de ajuda humanitária. Este pode ser o início da criação de uma comunidade de voluntariado verdadeiramente global.
4: O que é que significa tudo isto para ti? Se tiveres entre 18 e 30 anos, podes candidatar-te a participar em projetos em mais de 60 países e territórios diferentes. Todos estes projetos estão organizados por país, tema e data de início. Podes encontrar toda a informação necessária online no Portal Europeu da Juventude. E, se não tiveres a certeza por onde começar, tens ao teu dispor um questionário para te ajudar a identificar as atividades que correspondem aos teus interesses. Existem 3 tipos principais de projetos do Corpo Europeu de Solidariedade aos quais te podes candidatar: atividades de voluntariado, projetos de solidariedade e voluntariado no domínio da ajuda humanitária. É importante salientar que o novo setor da ajuda humanitária está aberto aos voluntários até aos 35 anos. Todas as oportunidades mencionadas incluem informações essenciais, como a data de início, a duração do projeto e o prazo da candidatura. Em cada oportunidade, podes encontrar informações importantes sobre a elegibilidade, as competências necessárias e, naturalmente, o tipo de trabalho que vais fazer. Para te candidatares, costumam ser necessários 2 documentos. O teu currículo, no qual podes destacar não só a tua experiência formal, mas também os teus passatempos e atividades de grupo, e uma carta de motivação, na qual podes explicar por que razão o projeto é importante para ti. Helena Degen, coordenadora do Programa do Corpo Europeu de Solidariedade, partilhou este conselho sobre a importância da aprendizagem não formal.
6: Importante concentrar-se sobretudo sobre a letra motivacional, porque...
5: O mais importante é focar-se na carta de motivação. Uma vez que se trata de voluntariado, não é necessária uma vasta experiência profissional. Em vez disso, o que conta é a motivação para ser ativo a nível europeu. Os passatempos, as experiências anteriores em atividades de grupo ou os interesses pessoais são, na maior parte dos casos, mais relevantes do que os empregos anteriores.
4: Se a tua candidatura for selecionada, a organização entrará em contacto contigo. Depois segue-se a fase da entrevista, em que ficarás a saber todos os pormenores sobre o teu projeto, incluindo as condições de trabalho, a documentação, o reembolso das despesas de viagem, os requisitos para os vistos e o local onde vais viver. Quando todos os detalhes estiverem acertados e disseres sim ao projeto, começará oficialmente a tua viagem, para a qual contarás com o apoio da chamada Rede de Segurança dos Voluntários. A Rede de Segurança é constituída pelas organizações e pessoas que ajudam os voluntários ao longo de todo o processo. Esta rede inclui a organização de apoio no teu país de origem, que te ajuda a preparar-te, disponibiliza formação e aprova o projeto, a organização de acolhimento, que te vai receber e fornecer alojamento, refeições, um pequeno subsídio e apoio à viagem, um mentor local, que te vai ajudar a navegar numa nova cultura e a superar possíveis desafios, e a Agência Nacional, que supervisiona o projeto e verifica se são cumpridas todas as normas do Corpo Europeu de Solidariedade. Como podes ver, não vais estar sozinho nesta aventura. Quando chegares, vais trabalhar normalmente entre 30 e 38 horas por semana, mas o Corpo Europeu de Solidariedade não se resume ao trabalho. Também é viver uma nova experiência. Participar num projeto do Corpo Europeu de Solidariedade é uma autêntica imersão cultural. É sentir-te ligado tanto aos valores locais como aos da União Europeia. Precisas de ajuda com a língua local? Não há problema. Terás acesso a apoio linguístico online, com cursos gratuitos em todas as línguas oficiais da UE. Para te ajudar a instalar-te e a tirares o máximo partido desta experiência, o programa inclui orientações e apoio em duas fases fundamentais, com formação à chegada e uma avaliação intercalar. Durante a formação à chegada, vais conhecer outros voluntários, criar uma rede de apoio e receber conselhos para te adaptares à tua nova vida. A avaliação intercalar vai dar-te a oportunidade de refletir sobre as tuas atividades, partilhares a tua experiência até à data e planeares os teus próximos passos. O objetivo é ajudar-te a crescer pessoal e profissionalmente. Para alguns voluntários, a participação no Corpo Europeu de Solidariedade é apenas o início. Vejamos o exemplo de Adriano Cobo, segundo o qual a experiência no Corpo Europeu de Solidariedade o ajudou a ser selecionado para um estágio no Parlamento Europeu.
7: Lo bonito del voluntariado es que cada persona tiene una razón por la que está ahí.
5: A beleza do voluntariado é que cada pessoa tem a sua própria razão para o fazer. Qualquer que seja a tua motivação, desde candidatar-te a um projeto de voluntariado no futuro, obter uma bolsa de doutoramento ou tirar um ano sabático para espairecer, o melhor do Corpo Europeu de Solidariedade é dar-te as ferramentas necessárias para que, independentemente do teu caminho ou motivo para participar, te sintas realizado como parte do projeto. E, acima de tudo, algo realmente importante é que, seja qual for o caminho que queiras seguir, vais obter informações, contactos e tudo o que precisas para seguires o teu caminho. Na minha opinião, seja qual for a abordagem, é uma oportunidade para descobrir novos ambientes e espaços, estabelecer contactos, adquirir uma nova perspectiva e alargar horizontes, que me parece ser o mais importante.
7: E, sobretudo, abrir-te horizontes, eu creio que é o mais importante.
4: Um projeto do Corpo Europeu de Solidariedade é mais do que uma linha no teu currículo. Para Carmen Sanz, voluntária na Croácia, foi um verdadeiro crescimento pessoal.
8: Sobretudo, ha sido um viaje muito introspectivo, não?
5: Acima de tudo, foi uma viagem profundamente introspectiva. Para além de explorar a minha área profissional, também percebi que há coisas que gosto realmente de fazer. Por exemplo, tinha pavor de falar em público e agora adoro fazê-lo. Ultrapassei completamente o meu medo de plateias. Se fui capaz de ensinar espanhol a adolescentes croatas, não há nada na vida que me possa parar. Basicamente, tive um crescimento pessoal enorme e ganhei muita autoconfiança. Acredito mesmo que sair da nossa zona de conforto e tentar algo novo num país diferente é absolutamente necessário.
8: É totalmente necessário.
4: A experiência do Corpo Europeu de Solidariedade não tem apenas a ver com projetos ou políticas, tem a ver contigo, com a tua história, o teu crescimento e o teu lugar na Europa. Se tens curiosidade e queres saber mais, visita o sítio web do Corpo Europeu de Solidariedade e descobre a tua próxima grande aventura. 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